0: Bon dia, são 6 horas na Rádio Active.
1: Muito bom dia a todos, espero que tenham dormido bem e o seu acordar ainda seja melhor. Fiquem bem na

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0: Bom dia, são 8 horas.
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0: Bom dia, são 9 horas.
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0: Bom dia, são 10 horas.
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0: con mi carriera sempre. 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
0: Sono ore 18 minuti, Carlos Bessa nella sua compagnia. E la bella questa. 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
0: Estamos em 2015. Tony Carreira, sempre. Agora vem para o Luís Manuel, esse é Tresmon, essa mulher Tresmontana. Depois vamos ver as previsões, está a tempo para o dia de hoje. Estamos aí com o verão em força.
2: Conhecia em Bragança, lá trocamos o olhar.
0: Depois vamos ver os controles de radar anunciados pela Polícia Grande do Cali. Não se esqueça, se vier para Pasternak, ali bem pertinho, logo da entrada, em Lotbone, princípio das obras, está lá um radar, o número 1 do Luxemburgo. Por isso, todo o cuidado é pouco. Se vem a Pasternak, é 50-50. Fotos de um ótimo sábado para si que está a trabalhar um bom trabalho. Para si que está de fim de semana ou de férias, aproveite-os da melhor maneira. 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E para si que está privado de liberdade, corrigir aquilo que fez mal. Milhões de

Luís Manuel e essa mulher transmontana. É só hora de 22 minutos. 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

0: dois corações. Tivemos a ouvir Fernando Santana, dois corações a palpitar. Agora vamos aos nossos compromissos publicitários. Depois vem por Espírito Onde Está o Tempo ao dia de hoje, com todos os radares.
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0: Olá a todos, muito bom dia. Quanto às previsões está o tempo ao dia de hoje? Estamos céu limpo, é parcialmente nublado. E o sol vai marcar a sua presença durante todo o dia. Iremos ter um dia de muito sol. Há algumas nuvens de vez em quando, mas o sol vai marcar a sua presença. Não há previsão de chuva. Quanto ao vento, esse sopra fraco do quadrante oeste, rodando para sudoeste e para nordeste, variável de 5 a 10 km/h. O que toca a temperaturas atuais um pouco por todo o país, estamos aqui externado com 17 graus positivos. E em Suazete estamos com 17. E em Ramis estamos com 18 graus positivos. Quanto às mínimas, será até aos 13. Quanto às máximas, vão oscilar entre os 22 e os 24 graus positivos. Quanto ao nascer do sol, o sol hoje nasceu às 6 horas e 57 minutos. E o ocaso do sol irá acontecer às 20 horas e 9 minutos. Quanto à lua, a lua nasceu às 0 horas e 24 minutos de sábado. E o ocaso da lua vai acontecer às 17 horas e 11 minutos de sábado. Quanto aos controles de radar anunciados pela Polícia Grande Ducal, da parte da manhã vão estar por Oeste, Sur Alzete, na Boulevard Aloysio Maia. Vão estar na Pinchen Op der Tom. À tarde não temos nada anunciado. Estamos aqui à noite. Vão estar por Luxemburgo, na Rua de Arlon. E a Hortrans, na Rua de Busch. Não se esqueça que a entrada de Esternac, como quem vem do Luxemburgo, a entrada de Esternac está lá um radar, o radar número 1 do Luxemburgo. Que é grande, que a gente o vê de vez em quando. Por isso, tem que respeitar o limite da velocidade, porque lá é 50 km/h. Porque senão depois vai-lhe ficar caro. 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Vamos voltar à música. Agora vem por aí não, Silvia e Cristiana. Mas porque te fostes embora e depois vem por aí os Broadmel, nunca te traí.

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2: E agora vamos ver onde estão hospitais, clínica veterinária, poção de animalzinho de estimação e farmácias de serviço. Quantos hospitais de serviço? Na zona centro temos o hospital de Queisberg, na zona sul temos o hospital Centro Hospitalar Emil Maicit Eschi e na zona norte o Centro Hospitalar do Norte é Itabruk. Mas se não precisa de hospital, pode ir ao Centro de Saúde, Luxemburgo Vila, 23 Valfroi ou em Belval, 35 na Avenida Sving, ou em Itabruk, Avenida Lucie Santilli, número 110. Quanto às farmácias de serviço, temos... A lembrar que a farmácia TRI, situada no novo centro de comércio de Nuna Mila, em Estarraga, está aberta aos sábados das 9 às 17, sem interrupção. Quanto à farmácia Leão, situada na Praça do Marchês de Estarraga, está aberta aos sábados das 8h30 às 12h30, sem interrupção. Quanto ao resto do país, temos a farmácia do Caine, em Luxemburgo, farmácia de Comalpés, farmácia de Belval, temos a farmácia Gravité, em Differdange, a Petite Auberge d'Hermès, em La Longe de Messi, temos a farmácia de Sandweil, temos a farmácia a Petite em Lourenço-Weil, temos a farmácia de Troviers. Quanto à farmácia de serviço aqui na região de Esternac, é a farmácia do Lyon, situada na Place du Marché, farmácia de serviço aqui da região de Esternac. Quanto ao seu animalzinho de estimação, temos a clínica veterinária em Batamburgo, em Chalzé temos o veterinário Gouchoa, em Stanford temos o veterinário Camanda, no Luxemburgo temos o veterinário Panossin e em Eisborne temos o veterinário Aschen. Espero bem que nem você, nem o seu animalzinho de estimação necessite nada disto. Vamos voltar à música e agora vem por aí Marco Paulo Hermano José.

0: Maria Teresa, a nossa canção de amor. Estamos na reta final desta segunda hora. As mandas do Bessa que teve o apoio e patrocínio. 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Vamos agora nos despedir do nosso patrocinador habitual que nos ofereceu esta hora. E depois vamos fechar com os Maxis Anjo Selvagem.
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0: Bom dia, são 11 horas.
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5: Olá a todos, muito bom dia. São 11 horas e quase 2 minutos. Quanto às previsões de estado de tempo, ao dia de hoje estamos céu limpo, parcialmente nublado, e o sol vai marcar a presença durante todo o dia. Não há previsão, pelo menos durante o dia, de chuva. Nem de dia, nem logo à noite também não há previsão de chuva. Quanto ao vento, esse sopra fraco do quadrante sudoeste, rodando para oeste e para nordeste, variável de 5 a 10 km/h. Quanto às temperaturas atuais um pouco por todo o país, estamos aqui em Estarnac com 20 graus positivos. Em Patém estamos com 18 e em Bilse com 17 graus. Quanto às temperaturas mínimas, elas serão aos 13 graus. Quanto às máximas, vão oscilar entre os 22 e os 24 graus positivos.

Quanto ao nascer do sol, o sol hoje nasceu às 6 horas e 57 minutos e o ocaso do sol vai acontecer às 20 horas e 9 minutos. Quanto à lua, nasceu às 0 horas e 24 minutos e o ocaso da lua irá acontecer às 17 horas e 11 minutos. Quanto aos controles de radar anunciados pela Polícia Grande Ducal para hoje, sábado dia 5 de setembro do ano 2026, da parte da manhã vão estar por Estalzete na Boulevard da Luís Maia. Vão também estar em Pinch, na Optertom. À tarde não temos nada anunciado, estamos sim à noite. Vão estar no Luxemburgo, na Rute d'Arlon e em Hortons, na Rua de Pus. Atenção a quem vem de Luxemburgoville ou da zona de Consdorf para baixo, à entrada de Esternac, onde estão as obras a decorrer. Está lá aquele grande radar, o número 1 do Luxemburgo, foi lá instalado, se não me engano, esta semana, quinta, sexta-feira, mais ou menos por aí. Por isso, o limite de velocidade é 50, se passar daí em cima, já sabe, basta mais 3 km/h, já está a entrar em desconto. Por isso, todo cuidado a pouco, uma ótima viagem. Tudo cuidado a pouco, qualquer coisa de normal no seu trajeto, nas horas do expediente. Se quiser, pode partilhar aqui com a nossa rádio. 2632-0132, que eu irei partilhar com todos os automobilistas que estão na nossa sintonia. 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São 11 horas e 4 minutos, vamos dar início a esta terceira e última hora, às manhãs do Bessa, do dia 5 de setembro do ano 2026. Esta segunda hora temos pelos números do Euro Milhões, temos o espaço do futebol, informação e muito boa música para os seus ouvidos, por isso está que está muito bem, está na companhia do Carlos Bessa. Vamos então abrir com Miquel Carreira e depois vem por aí Matias Damasio. Música para todas as idades, para todos os gostos. É lembrar que o programa do OGBL volta ao seu normal a partir do próximo fim de semana. Miquel Carreira e Júlio Iglesias, Henrique Iglesias, é isso mesmo, Bailando. Estamos em 2014, quando saiu este grande sucesso. Esta grande música. É sim, música para todas as idades, para todos os gostos. Mas o que interessa é em português, estamos aí 24 horas semanais, segunda a sexta, das 6 às 8, aos fins de semana, 6-13, Domingos Pereira, Carlos Bessa, Domingos Pereira está por aí a quase regressar das suas férias.

também vamos anunciar algumas novidades que vamos ter no mês de outubro. Vai estar por aí Jânio e Abreu, os Quatro Manes. Pois se está, esteja atento. Carlos Bessa na sua companhia.

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3: Agora vamos aos meus 2 milhões, um jogo 90 milhões de euros, chave de sexta-feira, dia 4 de setembro do ano 2026. Quanto aos números foi o seguinte, foi o número 11, o 12, o 19, o 27 e o 46. Quanto a eles foi o número 4 e o número 12? Pois não houve nenhum totalista que conseguiu os 5 números e as 2 estrelas, mas houve um totalista que conseguiu 5 números e 1 estrela, vai receber 694.559 euros. Com 5 números houve 9 totalistas, cada um vai receber 18.036 euros. Com 4 números vai receber 1.487 euros. Com 4 números e 1 estrela vai receber 110 euros e 60 cêntimos. Com 3 números e 2 estrelas vai receber 65 euros e 70 cêntimos. Com 4 números vai receber 31 euros e 60 cêntimos. Com 2 números e 2 estrelas vai receber 10 euros e 30 cêntimos. Com 3 números e 1 estrela vai receber 10 euros e 40. Com 3 números vai receber 7 euros e 50. Com 1 número e 2 estrelas vai receber 8 euros e 10 cêntimos. Com 2 números e 1 estrela vai receber 5 euros e 50. E apenas com 2 números vai receber 3 euros e 40. Que já lhe abre o apetite para voltar a jogar na próxima terça-feira. Dia 8 de setembro estão em jogo 98 milhões de euros. Se não ganhou, faça como eu, temos que arriscar. Há um ditado: quem não arrisca, não petisca. Vem por aí o escalema.
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4: É lembrar que as emissões do GBL, os programas do GBL, vão regressar no próximo fim de semana. Então agora vamos ao espaço do futebol. Quanto ao espaço do futebol, já se começou a jogar a Liga Betliga. Jogou-se ontem, Futebol Porto 2, Moreirense 1. Para hoje está agendado os seguintes jogos, às 15h30, Estrela Amadora, Famalicão. Às 18h, Marítimo, Benfica. Às 18h, Alverca, Sporting de Braga. Às 20h30, Sporting Clube de Portugal, Nacional. Domingo, às 15h30, Rio Ave, Santa Clara, Rio Ave. Vitória de Guimarães, Casa Pia, às 18h. Às 20h30, Gil Vicente, Académico. Então, segunda-feira, estamos no fecho da quinta jornada entre o Estoril Praia e o Arouca. A classificação está assim, em primeiro tempo, futebol por 5 jogos, 5 vitórias, 15 pontos. Em segundo temos o Sporting com 10 pontos, em terceiro o Arouca com 9, em quarto Santa Clara com 8, em quinto o Benfica com 7, em sexto o Vicente com 7, em sétimo o Marítimo com 7 pontos, em oitavo o Vila da Amadora com 5, em nono o Sporting de Braga com 4, em décimo o Moreirense com 4 pontos, em décimo segundo o Nacional com 4 pontos, 12º Vitória de Guimarães com 3 pontos, 13º Ave com 3 pontos, 14º Famalicão com 2 pontos, 15º Académico com 2 pontos, 16º Alveca com 2 pontos, 17º Estoril Praia com 1 ponto e 18º e último o Casa Pia, que ainda não conseguiu pontuar após 5 jornadas. Quanto ao Campeonato Luxemburguês Nacional, a divisão joga-se hoje às 18h o Eurosport com o Osterte. Amanhã temos a Nacional Divisão de Arregaçar às 16h, o Vicente com o Mondorf, o Valfarange com o Strassen, o Progreco com o Rumelange, o Dudelange com

O racingue o diferente qualquer gen, o esperange com itzele e a genese com o vildes. Depois de 5 jornadas realizadas, temos uma equipa sensação que é o Traça de 5 jogos, 5 vitórias. O Mondolfo também, equipa sensação, 5 jogos, 15 pontos. Em terceiro vem o Diferdens com 12 pontos. Em quarto, o Racing com 10 pontos. Em quinto, o Valverdens com 9 pontos. Em sexto, o Kergen com 9 pontos. Em sétimo, o Progré com 9 pontos. Oitavo, o Bissen com 9 pontos. Em nono, o Osterd com 6 pontos. Em décimo, o Dudelães com 6 pontos. Em 11º, o Rumelés com 6 pontos, 12º, o Wildes com 4, 13º, o Rosport com 4 pontos, 14º, Genese com 3 pontos, 15º, o Edzela com 1 ponto e 16º e último, o Esperange com menos 12 pontos após 15 jornadas, pois esta equipa teve uma punição derivada às inscrições, começou o campeonato com menos 12 pontos.

Enquanto a Europromoção joga essa manhã até mais 16 horas no Mamer com o Lorenz Weiler, o Begen com o Fola, o Titus com o Canas, o Monariz com o Fulan, o Betamburgo com o Beles, o Copchan com o Rodange, o Mers com o City, o Ramis com o Berbus. Depois temos a Taça do Luxemburgo, Dalaim Medernak, Perle Kutzing, Bruck Boivange, Luna Vivils, Colmar Sandweiler, Merle Arlange, Elerange Bertrange, Oberkorn Westendorf, La Rochette Mertert Vassaviles, Ida Scheide Schengen, Vicons Steisel, Junglister Mertzis, Gref Uesesch, Grevels L, Fouchette Schifflange, Uzeldens Kehlen, Reding Kristnak, União 05, Diekisch, Reisdorf Irpeldange, Berdorf 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

0: Já tivemos ontem alguns jogos, já tivemos ontem a Copa do Luxemburgo, o Daring Starnak bateu o Burscheide por 3 bolas a 1. E quanto ao futebol é tudo, vamos voltar à música. E agora vem por aí David Carreira e Lea Castelo, Sou Tu e Eu.
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0: 11 horas e 37 minutos. Bom dia, votos de um ótimo sábado. Para si que está a trabalhar, um bom trabalho. Para si que está de fim de semana ou de férias, aproveites da melhor maneira. Para si que está doente em sua casa ou no hospital, rápidas melhoras.
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0: E para si que está privado de liberdade, corrigir aquilo que vês mal, melhores dias virão.
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0: E agora vem pro Johnny Abreu, Rosa Ardando a Saia. Johnny Abreu que vai estar cá no dia 10 de outubro. É convite dos Dragões do Norte Luxemburgo. Isto na sala de festas é na sala desportiva em Medernac. A partir das 21h, animar a noite, vai estar a banda Claf. Bilhetes de pré-venda 20 euros no local, 25.
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0: E para fazer a sua reserva pode fazê-la através do número de telefone Pedro Pimenta 691-290-875. Ou Ferreira Stefani
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0: Lembrar que os adultos e crianças a partir de 10 anos.

também vão lá estar os amigos do Minho, os amigos do Minho de Bissan. Não se esqueça, dia 10 de outubro, note na sua agenda, na sala desportiva em Medernaque, Johnny Abreu, Banda Clássica, os amigos do Minho.

0: Johnny Abreu, Rosardão da Saia, 10 de outubro na sala desportiva de Medernac, Dragões do Norte, Luxemburgo.
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0: 4 anos de por mulher, 4 menos custar, é convite à Associação Cultural Portuguesa de Cães da Fogo. No próximo dia 17 de outubro, a partir das 21 horas no Centro Cultural Kunstwerker, animar a arrastar o grupo Inovação. Bilhetes de pré-venda de euros no local 25. Para fazer a reserva, pode ser através do telefone 790 575

0: festa na aldeia em Consdorf. No próximo dia 27 de setembro.
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0: Ao lado da Aula Desportiva, onde vão estar várias associações de Consdorf e expositores da região.
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0: Onde também vai estar aqui o Executivo e o Resto Folclórico do Valado dos Frades. Onde vão pôr as placas da Giminação Consdorf Nazaré. Isso será no próximo sábado 26. Condiz com a festa da aldeia em Consdorf. Por isso, se não tem nada na sua agenda, vá até Consdorf. Onde vai estar um grupo de bombos, um rancho folclórico e muita diversão. Por isso, próximo fim de semana, 26, 27 de setembro, festa da aldeia será dia 27. Onde a comuna vai receber uma delegação da Nazaré, alguns membros do Executivo. Onde vão ser postas as placas da Giminação Consdorf Nazaré.
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0: Onde este fim de semana se deslocou a grupo de coral infantil de Consdorf.

estão na Nazaré, nas festas da Nazaré, que é este fim de semana. Mas é quando se faz uma germinação, laços de amizade têm que se trocar, laços de amizade têm que se trocar. Pois é, minha gente, estamos na reta final de mais uma missão às manhãs do Bessa. Eu tenho que dar de frostes. Jorge Guerreiro, festa na aldeia.

Jorge Guerreiro zumba nela festa da aldeia. Canari amigos, vida da mulher de Viana. Quantas prisões está o tempo ao dia, o resto do dia o céu vai se manter limpo, com algumas nuvens e o sol vai marcar a sua presença. Quantas temperaturas podem mesmo chegar aos 24 graus positivos. Atualmente estamos quase com 20 graus, um pouco por todo o país. Quanto aos contornos de radares anunciados pela Polícia Grande Ducal, à tarde não temos nada, estamos sim à noite no Luxemburgo, na Rua de Arlon, e ao Ortrens, na Rua de Bus. Atenção à entrada de Esternac, está lá um radar, o número 1 do Luxemburgo. Por isso, todo cuidado é pouco. Quando entrarem em Esternac vindo do Luxemburgo,

Minha gente, foi um prazer não estar na vossa companhia. Seja um bom apetite a todos. Um bom resto de sábado. Voltamos a marcar encontro amanhã. Até lá. Seja feliz e faça alguém feliz. Um beijo e abraço deste amigo Carlos Bessa. Até amanhã, se Deus quiser.

0: Boa tarde, é meio-dia.
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